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Und muito charme, hein? Muito funk. Agora com Arícia Mês. E antes a gente teve a Fernandinha Abreu. Que é o podcast Rap Brasil.

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Pois é, uma homenagem muito legal a esse Alice KM, ao avô, né, o Dorival KM. E vamos seguindo com ela, que vale a pena. Onda!

Viva Bahia, viva Caymmi. E ela, Alice Caymmi. Vamos lá agora. Recife e a Northwest Brazilian Sindicato Musicales. Nação Zumbi.

0: cerveja antes do almoço é muito bom pra ficar pensando melhor.
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